0: 21h02.
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5: E a tradução de hoje vem com Paulinho Esteves, com a música do Tiziano Ferro, Embranado.
4: Canções que cruzaram o mundo, traduzidas para tocar sua alma. Está no ar, Loving Words, aqui no Moment Love. 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Loving Words.

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0: Destiny's Child, aqui no Moment Love Emotion. Para fechar muito bem o terceiro bloco de hoje aqui do nosso Moment Love, o seu programa que desperta o mais puro sentimento. Daqui a pouco a gente volta, hein?
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2: 21 horas e 29 minutos.
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0: O nosso programa mais romântico do rádio traz pra você.
10: Me pudesse ouvir.
0: Tim Maia.
10: Tenho.

Marisa Monte, depois aqui no Moment Love desta quarta-feira. Mais um tema inesquecível, né? Teve Madonna também com La Isla Bonita. E agora tem Gilbert O'Sullivan com Alone Again Naturally, do ano de 1973. Essa é lindíssima. Só pra você.

0: Mika Costa com Midnight, fechando o Moment Love de hoje. Teve Rosana também com Custe o que Custar, para fechar muito bem o melhor programa romântico do seu rádio. Uma ótima quarta-feira. Um abraço aqui do seu amigo Kleber Salles e até o próximo Moment Love.
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8: Olá para você, que bom estar contigo. A partir de agora, com Cidade Love, muita recordação, paixões que vão voltar a partir de agora, com mais uma edição do Cidade Love. Prazer enorme estar com você, a partir de agora, com Cidade Love, esse programa que é gostoso demais de ouvir. Sejam bem-vindos.

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2: 22 horas e 14 minutos.
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0: Muito boa essa sequência, uma melhor que a outra. Já já tem mais.
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2: 22 horas e 28 minutos.
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Você ouviu um simples toque, Jairinho no trompete, Come Back to Me, tema 4 da Rede Romance. Atrai meu coração, filhos do homem.

0: Você ouviu Vida de Marionete, Dino, Juanche, tema 2 da Rede Romance, Corpo e Família, com instrumental Praise.
1: Os problemas do professor Borini. O maior problema do professor Borini era o salário, que não estava chegando para as despesas. Os outros problemas também graves eram consequência da falta de dinheiro. Sustentar a família de mulher e dois filhos era uma ginástica que começava de manhã cedo e ia até a tarde da noite. Ganhando tão pouco, ele era obrigado a morar em um subúrbio longe. Para agravar a situação, a casa ficava perto de uma pedreira onde explodia dinamite o dia inteiro. Por causa dessas explosões, a mulher do professor ficou com os nervos abalados. E por qualquer bobaginha, perdia a paciência com os filhos, que já não sabiam o que fazer para não serem repreendidos a toda hora. Além do aluguel, da comida, de uniformes e livros para as crianças, de roupa e calçado para ele e a mulher, do transporte, das prestações, ainda havia despesas com remédios para a mulher, que não podia largar os filhos e o serviço da casa para entrar na fila do instituto. Para aumentar um pouco o salário, o professor passou a dar aulas também em um curso noturno para adultos. Muitas vezes, quando chegava em casa tarde, com fome e cansado, ele encontrava a família em crise, os meninos chorando ou resmungando, a mulher ralhando e ameaçando, uma atmosfera pesada que ele precisava acalmar com paciência e jeito. Ele não culpava nem a mulher nem os filhos, sabia que todos eram vítimas. A culpa era da pobreza. Por cima de tudo isso, cresciam os problemas na escola. Ao contrário do que ele tinha esperado e desejado, o apelido do professor Burrin pegou rápido. Alguns dos outros professores insinuavam que ele precisava ser mais enérgico. Ele se defendia, dizendo que não tinha vocação para carrasco. Estava ali para ensinar, não para punir. Ele podia identificar os cabeças da brincadeira, suspendê-los, em último caso, até pedir a expulsão deles. Mas se fizesse isso, os outros alunos ficariam com medo dele. E ele não queria ser respeitado na base do medo. Se não pudesse ser amigo dos alunos, carrasco ele não ia ser. Os passos de um homem bom são confirmados pelo Senhor, e ele deleita-se no seu caminho. Ainda que caia, não ficará prostrado, pois o Senhor o sustém com a sua mão. Salmos 37, versículos 23 e 24.
2: E nós te glorificamos, Senhor, por tudo aquilo que o Senhor tem feito em nossas vidas, porque o Senhor é a nossa atração maior, Pai. Louvado e engrandecido seja o teu nome, Senhor. Aleluia. Oh, glória. Bendito é o teu nome, Senhor. Oh,

Tu és a nossa atração maior, Pai. É por isso que nós te louvamos e engrandecemos o teu nome, Senhor. Aleluia. Glória, glória, glória seja dada a ti, ó Pai.

Você ouviu a atração maior, Priscilla Angel, autor da vida, Oficina G3, Dolan's Melody, tema 76 da Rede Romance.

Você ouviu Coisa Maravilhosa, Ellen, Quando o Vento Soprar, Tino, It's the End, tema 16 da Rede Romance.

Você ouviu Coração de Jesus, Roberto Carlos. De todo o coração, banda e voz. Didin, eu mostro reviral. Tema 58 da Rede Romance.

Você ouviu De Tanto Amor, tema 23 da Rede Romance. De Todo o Coração, banda e voz. Deixa Rolar, banda Gerd.

Você ouviu? Eternamente, Helen, da Janela Central, Kim, Agaense ao Udes, Take a Lake Me Now, tema 15 da Rede Romance.

Você ouviu Eu Disse Adeus, tema 26 da Rede Romance. E eu sei que estás comigo, Renascer Praise, Face a Face, Beno César.

nariz arqueja. Postadas margens do lago de Genezaré, a tribuna livre preferida de Cristo, a multidão é o espelho de nossa sociedade contemporânea, ávida ou indiferente à palavra de Cristo, que inicia de dentro da barca pesqueira seu canto de esperança. Um lavrador saiu para plantar. Quando semeava, uma porção de sementes caiu à beira do caminho e foi de pronto bicada pelos pássaros. Outro lote se espalhou sobre o pedregulho e, como a terra era rasa, germinou depressa. E, crestado pelo sol, logo morreu porque não tinha raízes. A terceira parte das sementes, atirada no espinheiro, ao crescer, os espinhos sufocaram-na. O último bocado, depositado em terra boa, frutificou grãos que renderam 100, uns 60 e outros 30 por um. Quem tem ouvidos de boa escuta, ouça. Todo aquele que ouve a palavra de Deus e não a entende, vem a maldade e arranca o que se plantou em seu coração. É a semente que ficou pelas veredas. Quem recebe a semente no pedregulho é aquele que escuta a palavra de Deus, recolhe a mensagem em seu espírito, mas não tendo convicções e profundidade, logo fenece o grão, queimado pelas tribulações e sobressaltos. Entre os espinhos, acata quem ouve a palavra de Deus, e abafada pelo fascínio da riqueza e seduções do mundo, mingua e desaparece. E finalmente, acolhe a semente na gleba fértil e generosa, aquele que, ouvindo bem a palavra, entende e estende o apelo, colhendo frutos abundantes.

Você ouviu No Amore Bolero, tema 64 da Rede Romance. Verdadeiro adorador, instrumental pra isso. Salmo 23, Antônio Cirilo.

Você ouviu O Espírito do Senhor, Kleber Lucas, Canção do Sonho Bom, tema 9 da Rede Romance. Deus do Impossível, Aline Barros.

0: Você ouviu Caixa Postal, tema 204 da Rede Romance. It takes a little time sometimes. M. Grant, Deus de Pactos, Soraya Moraes.
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2: De acordo com a lenda, um imperador chinês disse certa vez à sua esposa: "Tenho notado que nossas amoreiras estão se estragando. Gostaria que você descobrisse o que está acontecendo de errado." A imperatriz descobriu que uma pequena traça de cor parda estava pondo ovos nas folhas. Os minúsculos ovos eram chocados e se transformavam em larvas que em poucos dias teciam casulos e afetavam as folhas. Imaginando que pudesse destruir os pequeninos casulos, ela mergulhou um deles num vaso de água fervente. Para sua surpresa, o casulo começou vagarosamente a se desenrolar e formar um fio prateado. Após uma nova inspeção, ela verificou que aquele fio chegava a uma distância de 800 metros. Foi assim que, através do processo de resolver um problema, ela descobriu algo deslumbrante: a seda. Que aprendizado podemos tirar deste episódio? Assim como a imperatriz descobriu algo deslumbrante, você pode também descobrir algo encantador em tudo o que fizer.

Você ouviu Dom Juan, William Nascimento, Sem Ar, The Black, Compromisso, Kadosh.

0: nova todas as pessoas. Está no ar, programa Palavra Viva. Hoje com a história De Volta para a Luz.
1: Não há melhor lugar aqui na cidade para se andar do que este parque. Ah, ar puro, muito verde. Quem vem correndo ali fazendo seu Cooper é o seu Arlindo.
2: Oh, oi, seu Teófilo!
1: Oi, seu Arlindo! Está colocando o corpo em forma?
2: É, estou fazendo o que posso. Mas a idade está vencendo. O senhor não quer me acompanhar numa corrida?
1: Não. Muito obrigado, senhor Lindo. Eu já não tenho mais tanta pressa na vida para precisar correr, não é?
2: É, o senhor é quem sabe. Até mais.
1: Até. O senhor Lindo é o pai do Caio. O Caio é um excelente rapaz. Mas volta e meia, seu pensamento gira em torno de uma única ideia.
3: Quando será que eu vou morrer? Como é que isso vai acontecer? Será que eu vou sofrer? Será que vai ser rápido? Ah, meu Deus, que medo que eu tenho. Que medo da morte.
0: Caio? Caio, o que foi?
3: Hã?
0: Em que você estava pensando? Seu rosto ficou pálido.
3: Em nada, Teresa. Nada.
0: Estava outra vez pensando na morte, não é?
3: Não.
0: Querido, por que isso?
3: Eu não sei, Teresa. Eu não quero pensar. Mas quando eu me dou conta, lá está de novo aquilo na minha cabeça. A morte, a morte. Isso me apavora.
0: Caio, você não pode...
3: Eu não quero falar sobre isso, tá?
0: Tá bom, meu amor.
3: Agora é melhor eu ir pra casa. Eu estou um pouco com dor de cabeça.
0: Tá bom. Vamos.
1: Teresa foi para casa pensativa. Queria poder ajudar o Caio. Afinal, ela o amava. Queria poder falar com ele sobre aquilo que tanto o atormentava. Mas não sabia como. Tão preocupada ficou que a sua mãe, a dona Áurea, não pôde deixar de perceber.
4: Teresa, minha filha, você mal tocou na sua comida. O que foi?
0: Ah, é o Caio, mamãe.
4: O que tem ele?
0: O de sempre. De repente, vem aqueles pensamentos. E ele fica tenso, parece que com medo. Medo da morte. Ah, mamãe, eu queria tanto poder ajudar. Mas eu não sei o que dizer nessa hora.
4: Você já experimentou falar do seu amor?
0: Ah, mãe...
4: Eu estou falando sério, querida. Talvez o Caio ainda não tenha percebido a vida passando a seu lado. Talvez caiba você mostrar-lhe isso.
0: Pode ser. Pode ser.
1: Andar pelo parque me faz lembrar o tempo em que eu e a minha esposa passeávamos por aqui. Costumávamos sentar perto daquela árvore grande. Ali mesmo, onde estão agora a Teresa e o Caio. Eu nem vou passar lá perto para poder deixá-los sozinhos.
0: Sabe, o seu Teófilo, outro dia, me disse que ele e a esposa dele costumavam vir aqui no parque. E sentar perto desta mesma árvore.
3: É mesmo? Que nem a gente?
0: É, que nem a gente. Ele me falou de todas as lembranças boas que este lugar lhe traz.
3: Ah, deve ser legal ter tanta coisa boa assim para recordar, não é?
0: Sabe por que ele hoje pensa no passado com alegria? Porque um dia, ele não teve medo do futuro. Ele curtiu a vida.
3: Você está me dizendo isso por causa...
0: Eu estou lhe dizendo isso por causa da vida. Por causa do meu amor por você. Não por causa da morte. Caio, querido, você não pode passar a vida pensando no dia em que a morte vai vir. Porque quando ela chegar, você vai perceber que não viveu, deixou de viver para esperar por ela. Ai, eu quero tanto que no futuro, um dia, a gente possa estar aqui, neste mesmo lugar, lembrando do nosso passado. Mas para que isso aconteça, é preciso que hoje a gente viva o presente.
3: Viver o presente?
0: Que a gente viva cada momento.
3: Que a gente viva cada momento.
0: Você vai tentar fazer isso por mim?
3: Vou. Vou tentar, Teresa. Vou tentar fazer isso pelo amor que eu sinto por você. Por você. E por mim mesmo.
5: Assim está escrito. Deus criou o homem e a mulher para a imortalidade. Livro da Sabedoria, capítulo 2, versículo 23.

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1: Você ouviu Linda Linda, Valdenice, Desejo de Mulher, Laerton, Me Ensine a Proceder, Xote Santo.

Você ouviu? Não diga nada. Pense. Chocolate quente, Alex e Alex. From this moment on, Shania Twain.

Você ouviu o amigo Sérgio Lopes, Tui, tema 93 da Rede Romance, Conflito de Gerações, Jubilão.

Você ouviu Por Te Amar, Filesmon, Amor Sem Fim, tema 90 da Rede Romance. Existe um Deus, Luciellen Santos.

Você ouviu? Restitui. Ministério Apacentar de Nova Iguaçu. Quem manda é o coração. Tema 390. Change. Tyler Sweet.

Você ouviu O Mundo Vai Saber, tema 207 da Rede Romance. Contigo Quero Estar, David Keelan, Heather Lab, Amy Grant.

Você ouviu? Senzo na Dona, Zuqueiro, Aidu, Fred Jackson e Natalie Cole. Codinome Beija-Flor, Luiz Melodia.

Você ouviu? Se eu sorrir, tu não pode chorar. Tema 121 da Rede Romance. A Wither Shed of Pear com Monique Mackney. Você vai ver. Jaine.

Você ouviu um simples toque, Jairinho do trompete, Come Back to Me, tema 4 da Rede Romance. Atrai meu coração, filhos do homem.

0: Você ouviu Vida de Marionete, Tino, Juanche, tema 2 da Rede Romance, Corpo e Família, com instrumental Praise.
1: Os problemas do professor Borini. O maior problema do professor Borini era o salário, que não estava chegando para as despesas. Os outros problemas também graves eram consequência da falta de dinheiro. Sustentar a família de mulher e dois filhos era uma ginástica que começava de manhã cedo e ia até a tarde da noite. Ganhando tão pouco, ele era obrigado a morar em um subúrbio longe. Para agravar a situação, a casa ficava perto de uma pedreira onde explodia dinamite o dia inteiro. Por causa dessas explosões, a mulher do professor ficou com os nervos abalados. E por qualquer bobaginha, perdia paciência com os filhos, que já não sabiam o que fazer para não serem repreendidos a toda hora. Além do aluguel, da comida, de uniformes e livros para as crianças, de roupa e calçado para ele e a mulher, do transporte, das prestações, ainda havia despesas com remédios para a mulher, que não podia largar os filhos e o serviço da casa para entrar na fila do instituto. Para aumentar um pouco o salário, o professor passou a dar aulas também em um curso noturno para adultos. Muitas vezes, quando chegava em casa tarde, com fome e cansado, ele encontrava a família em crise, os meninos chorando ou resmungando, a mulher ralhando e ameaçando, uma atmosfera pesada que ele precisava acalmar com paciência e jeito. Ele não culpava nem a mulher nem os filhos, sabia que todos eram vítimas. A culpa era da pobreza. Por cima de tudo isso, cresciam os problemas na escola. Ao contrário do que ele tinha esperado e desejado, o apelido do professor Burrin pegou rápido. Alguns dos outros professores insinuavam que ele precisava ser mais enérgico. Ele se defendia, dizendo que não tinha vocação para carrasco. Estava ali para ensinar, não para punir. Ele podia identificar os cabeças da brincadeira, suspendê-los, em último caso, até pedir a expulsão deles. Mas se fizesse isso, os outros alunos ficariam com medo dele. E ele não queria ser respeitado na base do medo. Se não pudesse ser amigo dos alunos, carrasco ele não ia ser. Os passos de um homem bom são confirmados pelo Senhor, e ele deleita-se no seu caminho. Ainda que caia, não ficará prostrado, pois o Senhor o sustém com a sua mão. Salmos 37, versículos 23 e 24.
2: E nós te glorificamos, Senhor, por tudo aquilo que o Senhor tem feito em nossas vidas, porque o Senhor é a nossa atração maior, Pai. Louvado e engrandecido seja o teu nome, Senhor. Aleluia. Oh, glória. Bendito é o teu nome, Senhor. We'll

Tu és a nossa atração maior, Pai. É por isso que nós te louvamos e engrandecemos o teu nome, Senhor. Aleluia. Glória, glória, glória seja dada a ti, ó Pai.

0: 6 horas.
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2: Estamos chegando.

0: Gumar, estamos chegando aqui no Clube do Caipirão, defendendo as tradições culturais de nossa terra com grandes sucessos do nosso cancioneiro. Muita música, alegria pra você, que é o melhor ouvinte do mundo. Vamos que vamos!
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0: A sonoplastia do meu irmão companheiro Zé Luquinha, assessoria e produção da Dona Juju. Juntos nós vamos reviver um passado tão vivo e presente na história e na memória de cada um de nós amantes da música sertaneja. Com a proteção de Deus, estamos chegando!

feita, bem segura e bem fechada. Somente Paulinho pôde abrir a mão de sua amada. Nesta hora Paulinho chegou no meio da multidão, abriu a mão de Lurdinha e caiu morto no chão. Na palma da mão da moça estava escrito com tinta escura: Paulinho.

0: Clube do Caipirão, despertando você para mais um dia. Opa, que maravilha! Mais uma vez, seja muito bem-vindo, compadre, bem-vinda, compadre, ao nosso Clube do Caipirão, edição especial sempre junto com você. A Juju já foi ajeitar um cafezinho pra nós, o Luquinha tá ali separando mais umas modas, e nós vamos juntos recordando os grandes momentos da nossa música sertaneja, e a moda por aqui não para!
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0: Na ponta da agulha, nós é Jeca, mas é Joia, Breno Reis e Marco Viola. Ótima quinta pra você, bom dia!

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1: Moda boa demais, a gente ouviu, ainda tem muitos sucessos pra gente curtir. Ô, compadre, comadre, vamos tomar um café? Ô, Juju, põe um cafezão pra nós aqui, Juju. Aí, ó, café adoçado com rapadura, no sistema antigo. É bom demais, é saudável, né? Café gordo, sustançoso, como diz o caboclo. E vão apreciando um café e ouvindo moda sertaneja.
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1: É moda de carreira, é moda de porção, é moda que toca o...

0: meu pai dizer assim:
1: fique com Deus, meus filhos, e até a volta.
0: E a criançada respondia:
2: vai com Deus, pai.

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1: O nosso programa de rádio, ele tem o objetivo de preservar a cultura caipira e a música sertaneja raiz. Por isso, nós temos alguns parceiros que nos dão um apoio cultural para continuarmos firmes nesse projeto.
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1: Nosso Clube do Caipirão está no ar desde 2008, defendendo a viola, a cultura, as tradições de nossa terra, sempre mantendo firme o melhor do nosso cancioneiro rural e da música tradicional, trazendo desde as raridades, as pioneiras da nossa canção, até mesmo as músicas mais novas, mas sempre dentro do estilão do sertanejo raiz, tradicional e romântico. 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
1: Já já tem mais moda.
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1: E agora vamos com o Momento Saúde com Edelson Moura.
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5: Seis horas e 21 minutos.
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4: É o Clube do Caipirão defendendo a viola caipira, as tradições de nossa terra. Bom dia pra você que tá chegando agora, você que já vem com a gente, seja muito bem-vindo. Tem muita moda boa pra gente ouvir.
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4: Vamos ouvir com a dupla Marechal e Rondon, o Capial.

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1: Uma super quinta-feira, bom dia!

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2: O Luquinha sinalizou, já tem moda no jeito, vamos recordar.

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2: Vamos cuidar do nosso meio ambiente.
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2: Valeu, Wilson Sartori, pelas dicas. É isso aí, vamos cuidar do meio em que vivemos, vamos cuidar do nosso meio ambiente.
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1: Daqui a pouquinho tem humor caipira com o Barnabé, já tá por aqui.
2: Ê, Caipirão, hoje você tá bonito, hein? Botina amarela, calça riscada, camisa azul. É, você tá chique, caboclo.
1: Então daqui a pouquinho humor caipira com o Barnabé. Tá na hora de levantar, compadre, comadre, fica enrolando não.
3: Levanta, empiastro, vai trabalhar.
1: Já, já, tem muito mais sucessos pra você. Eu vou ali, já volto, é um coicinho só.
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5: 6 horas e 39 minutos.
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7: Já estamos de volta com o Clube do Caipirão, maior programa sertanejo raiz do rádio.
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7: Na ponta da agulha, o Pião e o Ricaço, classiqueira com Sulino e Marroeiro.

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1: Bom dia, compadre.
2: Bom dia, comadre.
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4: Agora pare o que você está fazendo, aumenta o volume do rádio e vamos rir juntos no Humor Caipira com nosso amigo lendário Barnabé.

tinha. Meu Deus, quanto amor, sei que fome que eu tinha, maior que a que eu tinha no meu Ceará. Foi aí que eu resolvi a comer gilete. Um compadre meu lá do Quixeramobim ganhou um dinheirão comendo gilete na praia de Copacabana. Eu não sei não, vixe, mas eu acho que ele comeu tanto que quando eu cheguei lá na praia, aquele pessoal tava em pé com indigestão de tanto ver o camarada comer gilete. Uma vez eu tava com tanta fome que falei assim pro moço que ia passando: decente, deixa eu comer uma giletezinha pra voz me servir. Sai pra lá, pau de arara, tu não te manca. Ô distinto, só uma, eu não comi nadinha ainda hoje. Doente, hein, pau de arara. Aquilo me deixou tão aperreado que se não fosse o amor que eu tenho na minha violinha, eu tinha arrebentado ela na cabeça daquele pai.

Às vezes a fome era tanta que a gente volta e meia arranjava uma briguinha só pra ir comer a boia no xadrez. Ou dar quentinho bom na barriga. Mas com perdão da palavra, a gente devolvia logo, porque a boia já havia estragado. Mas enquanto ela tava ali dentro da barriga, quietinha, que felicidade. Mas agora as coisas estão melhorando, estão melhorando. Tem uma senhora muito bondosa lá no Leblon. Ela gosta muito de ver eu comer caco de vidro. Isso é que é bondade da boa. E com isso eu já ganhei assim uns 500 mil reais. Quando eu tiver mais um pouquinho, eu vou-me embora. Volto pro meu Ceará.

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1: Aí bonito, hein? Nosso amigo Barnabé no Humor Caipira do Clube do Caipirão. Siga nas redes sociais, @ Caipira Barnabé. Amanhã ele volta com muito mais.
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1: Oração apaixonada, nome da moda, vamos ouvir com Silveira e Barrinha.

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1: Vamos com o Minuto do Caminhão, para você que tá na rodagem, tá no trecho, cruzando as estradas do nosso Brasil.
2: Há mais de 100 anos, as suspensões independentes são usadas nos carros. Garantem um nível de conforto e segurança muito maior. Entre os veículos pesados, os eixos rígidos ainda dominam. Mas não será por muito tempo. A mudança já começou e está avançando rápido. Nos ônibus europeus, as suspensões dianteiras independentes são oferecidas pela Iveco, MAN, Mercedes-Benz, Scania e Volvo. Por lá, até o estradeiro FH pode ser comprado com esse opcional. A tecnologia também está presente nos novos caminhões militares. Aqui no Brasil, as suspensões independentes estão equipando alguns implementos incríveis, como as carretas de dois andares da Labor. A fábrica paulista aproveitou a ausência dos eixos centrais para ampliar a capacidade de carga em até 50%, além de melhorar a estabilidade. Os modelos contam com uma porta traseira do tipo plataforma móvel e são feitos em várias versões: baú, sider, frigorífico, carga mista ou especial. E num futuro próximo, é certo que veremos muitos caminhões elétricos com suspensões independentes, até utilizando um motor por roda. O modelo P7 da empresa israelense RI é um exemplo. Usa vários módulos que agrupam tudo: suspensão, freio, direção, motor e semi-eixo. Quer saber mais sobre o mundo dos pesados? Aqui todo dia tem novidade para você.
1: São as dicas para os amigos da estrada. Você que tá na boleia do bruto, obrigado pela carona. Lembrando que o Clube do Caipirão é o limite aí do seu rádio.
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1: Ótima quinta para você. Bom dia.

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2: Muito bem, vamos agora com o Momento Saúde com Edelson Moura.
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9: 7 horas.
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9: 7 horas e 1 minuto.
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2: Ó, nós travês aqui defendendo a viola caipira, as tradições de nossa terra. Aqui no Clube do Caipirão é só modão.
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2: Agora vamos ouvir com Ronaldo Viola e Praiano, rei da pecuária.

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1: Olha pra vocês tudo!
2: Muito bem, tá na hora de tomar um cafezão, hein? Cafezão, cabeceira, adoçado com rapadura. Aí, a Juju caprichou no café hoje aqui pra gente. Obrigado, Juju.
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2: Puxando na memória, tem muita moda boa. Lembra dessa?

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2: Vamos com as notícias do agronegócio, deixando você logo cedo muito bem informado. E o boi gordo avança no estado de São Paulo em relação à troca, atinge maior nível em 5 anos. A arroba do boi está acima de R$ 360,00 em média. A exportação, recordes e escalas curtas sustentam o mercado, enquanto a troca entre o boi gordo e o magro favorece a reposição. Informações do agronegócio é aqui no Clube do Caipirão.
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1: Uma pausa para o break, eu vou ali e já volto.
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4: 7:18.
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1: Uma super quinta-feira, bom dia!

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2: Na ponta da agulha, Zé do Rancho e Zé do Pinho, no colo da noite.

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2: Existem muitas lendas ao longo da história da música sertaneja sobre assombração, aparição e tal.
3: Eu me lembro de um trem desse.
2: E essa história é muito conhecida na região ali. E falava, né, que a mulher pediu socorro, né, depois de um acidente de carro. Um pessoal que parou com um ônibus foi lá socorrer e tal. E viu essa mulher que tinha pedido socorro morta no volante. E o pessoal foi lá e acabou salvando a filha dela que estava viva. Essa história foi musicada e gravada pela dupla Zita Carreiro e Carreirinho em 1981, composição da própria dupla, né? A Mulher do Mistério, também conhecida como A Mulher Misteriosa. Sucesso foi regravado por tanta gente aí e nós vamos ouvir a gravação com Lourenço e Lourival.

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1: Tá na hora de levantar, compadre. Acorda, Zé!
3: Você não me ouviu, não, Zé? Eu disse que tá na hora de acordar. Eu disse, acorda e levanta, homem!
1: E ó, fique ligado, porque eu vou ali e já volto com muito mais pra você.
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1: E agora vamos com o Momento Saúde, com Edelson Moura.
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6: 7:39.
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1: É o Clube do Caipirão pelo rádio, pela internet. O negócio é defender as tradições de nossa terra com as músicas que marcaram época. Bom dia!
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1: Agora vamos ouvir as Irmãs Galvão e a Viola Sem Defeito.

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1: Uma ótima manhã pra você, bom dia.
2: Bom dia pra vocês tudo.
1: Muito bem, vamos dar uma talagada no café. Ô Juju, põe um golinho de café pra nós aqui, Juju. Aí, ó, adoçado com rapadura, a moda dos tropeiros. É bom demais, hein? Eita, cafezinho bom, hein?
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1: Vamos ouvir o Franguinho na Panela na mais recente gravação com Ana Castela e Lourenço e Lourival. Música.

0: Suzete.
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2: Bem, meus amigos, chegamos ao final de mais uma edição do nosso Clube do Caipirão, agradecendo você pelo carinho da sua companhia, da sua audiência. Fique com Deus, com ele também voando. Até mais.
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6: 7 horas e 58 minutos.
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1: 7:58.
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1: 8:51.
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pelas quais Ele nos tem dado grandíssimas e preciosas promessas, para que por elas fiqueis participantes da natureza divina, havendo escapado da corrupção que pela concupiscência há no mundo.

0: se todos nós que cantamos fôssemos de fato aquilo que cantamos. Se todos nós que pregamos fôssemos de fato aquilo que pregamos. Eu creio que naturalmente foi o que deixou São Paulo em total desespero, a ponto de reduzir o seu corpo à servidão, de tal forma que esmurrava-se a si mesmo, para que depois de pregar a muitos, ele mesmo não viesse a ser reprovado. Ele disse: pois eu assim corro, não como a coisa incerta, assim combato, não como combatendo no ar. Antes subjugo meu corpo e o reduzo à servidão, para que pregando aos outros, eu mesmo não venha de alguma maneira a ficar reprovado. 1 Coríntios, capítulo 9, versículo 26 e 27. O profeta desta era diz: eles cantam como anjo, porém mentem como o diabo. O que vale dizer, não vivem aquilo que cantam, nem tampouco vivem aquilo que pregam. Não estamos nos referindo a uma determinada pessoa, a um determinado cantor, a uma determinada pessoa, assim, diretamente, a um pregador. Estamos nos referindo àqueles que cantam e não vivem o que cantam, àqueles que pregam e não vivem o que pregam. Jesus ensinou o que ele praticou. Amados, vamos pensar um pouquinho sobre o assunto que o Espírito Santo tem para nós através do versículo citado na abertura de mais esta programação que promove fé no Filho de Deus, a fé que vence o mundo, pelas quais ele nos tem dado grandíssimas e preciosas promessas, para que por elas fiqueis participantes da natureza divina, havendo escapado da corrupção que pela concupiscência há no mundo. Dizem que lembrar o passado é sofrer duas vezes. Em certo ponto é verdade. Mas eu já tive experiência de sair com um caminhão de um atoleiro onde estava plantado ali, precisando chegar em casa, e depois lá na frente olhar para trás e ver de onde eu saí. Aquilo dá ânimo para a gente. Sair sem quebrar o carro e agora ter aquele alívio que alcançou a estrada boa e que chegará mesmo em casa. A essas alturas, o olhar para trás e o lembrar o passado seria ânimo, seria o estímulo. Isto acontece com aqueles que têm saído do atoleiro do pecado e não devem estar comerciando o testemunho, o que é um outro lado horrível que deveria ser repugnante, repugnante, evitado pelo verdadeiro cristão, fazer do seu testemunho um comércio, o que é uma falsa coisa que não agrada a Deus e nem enquadra no caráter cristão. Mas vamos notar aqui, temos escapado. Porque Pedro está dizendo, tendo escapado da corrupção que há no mundo. Lá adiante, na mesma carta, 2 Pedro, capítulo 1, Pedro diz que aquele em quem não há estas coisas, vocês já sabem, as sete naturezas do Cordeiro, aquele em quem não há estas coisas, nada havendo ao longe, havendo se esquecido da purificação dos seus antigos pecados, se esquecendo. Davi orou no Salmo 103, falando com sua alma: bendizo minha alma, bendiza o Senhor, e não te esqueças de nenhum dos seus benefícios, pois é Ele quem perdoa as tuas iniquidades e sara as tuas enfermidades. Você tem que sempre lembrar daquela mensagem: e isto, Satanás? Porque ele quer explorar. Satanás é explorador das circunstâncias. Mas você já não é mais aquela pessoa que vivia histericamente na oração, fanaticamente com a Bíblia na mão, aquela faladeira dentro de casa, aquele espírito religioso, contencioso, e que transformava o semblante. Você não é mais aquela. Sim, não é mais aquela também, não somente no sentido mundano, pecaminoso, mas não é mais aquele fanático extremista dirigido por espírito religioso. Não é mais aquela fanática extremista. Eu gosto muito de comparar as coisas naturais, e quando vejo ferver o leite, tem que lembrar disso, tem a espuma que vai até lá em cima. A espuma, e tem muito crente espuma, que se baseia na espuma. Então, quando desliga o fogo do leite, ele baixa para o nível normal. Aquele é o nível normal. Eu quero conhecer o meu nível normal de fé. Eu quero conhecer o meu nível de fé na hora em que o céu parece que está de bronze. Você encontra isso na Bíblia. Você encontra isso com Jó. Jó, que tem o degrau paciência personificado em uma pessoa. Jó, parece que tudo ficou de bronze. Mas ele não tinha coragem de maneira alguma de renunciar ao seu Deus. Ali estava puramente a semente. O que era externo virou chaga. Tudo que era externo acabou. E ficou apenas o cerne, a semente ali, o miolo mesmo. Aquele era o nível dele. Ali ele mostrava o nível dele. Mas o importante é que, antes de tudo, havendo-se escapado da corrupção, tem se tornado participante da natureza divina. Ou tem se tornado participante da natureza divina, mas antes, havendo escapado da corrupção que pela concupiscência há no mundo. Então, temos escapado, temos saído de um grande atoleiro. O grande tropeço foi abolido. Agora note a quem Pedro está dirigindo isto. Está dirigindo à igreja, àqueles que estão em Cristo e que têm sido exaltados sobre estas coisas, concupiscências mundanas, natureza mundana, corrupta. Você tem sido exaltada sobre sua natureza? Você tem sido exaltado? Você tem se escapado da corrupção que há no mundo? Então, essa carta é para você. Notem, não que eles mesmos se exaltaram, mas que Cristo os exaltou, os tirou, os colocou assentados em regiões celestiais. Vocês têm que saber, que aqueles que têm passado pelo novo nascimento e recebido o Espírito Santo neste novo nascimento estão assentados em lugares celestiais e são justamente aqueles que são mais tentados. Ah, são mais tentados. Você acha que o diabo tenta essa mulher cristã natural, chamada cristã, a se vestir conforme o mundo? Como que pode ser tentação se não há resistência? É combinando com o desejo do coração dela. A tentação opera justamente quando os desejos não combinam. Isso aí é uma tentação. Mas fique sabendo, leia Tiago capítulo 1 sobre a tentação. Quando cairdes em várias tentação, tendes grande gozo. E Deus não deixa o seu filho ser tentado além daquilo que ele possa suportar. Mas é o teste de sua fé. Veja só, uma mulher imunda, semivestida, e passa ali se rebolando na avenida, ela está tentando a um homem incrédulo, que está com os olhos cheios de adultério? Não. Aquilo não é uma tentação para ele. Aquilo é simplesmente uma satisfação da sua concupiscência. É um prêmio que ele está recebendo naquela hora. É. Agora, aquilo é uma tentação para quem tem temor de Deus. É um diabo tentando. É Satanás tentando. Mas a estas alturas, ele vira o rosto e mostra que é um filho de Deus. É um exemplo apenas que nós estamos dando para mostrar o que é tentação. Satanás não tentou a Herodes, a Faraó, aqueles reis que estavam em suas mãos. Ele tentou a Jesus Cristo. Ele tentou a José do Egito. Ele tentou a Moisés. Ele tentou aos profetas, oferecendo uma brecha, uma válvula escapatória para eles do sacrifício. Se escaparem do sacrifício, como o caso de Sadraque, Misaque e Abednego, o rei deu uma chance para eles. E é o que Satanás faz, mas havendo escapado da corrupção que há no mundo. Temos direito das sete naturezas do Cordeiro. Por quê? Se clamamos pelas coisas reais e verdadeiras de Deus e aborrecemos a impiedade, aborrecemos a iniquidade, embora elas estejam nos rodeando como um leão procurando nos tragar, isto mostra que há uma força dentro de nós, há um clamor dentro de nós, há um fundo que clama dentro daquele fundo, clamando. E há um fundo para responder. É isso que clama dentro de você. E você vê que você não se sente bem mais com o mundo. Você não se sente bem quando comete uma falha. Você sofre. Porque você tem se escapado da corrupção que há no mundo. Uma certa irmã testificou uma vez, diz o profeta. Ela diz assim: eu quero testificar para a glória de Deus. Aliás, eu já li esse testemunho naquela revista Seleções. Eu não sou o que eu devo ser, nem tampouco sou o que quero ser. Porém, uma coisa segura é que não sou o que antes era. Ela havia sido tirada de algo. Assim conhecemos que temos passado da morte para a vida. Quando olhamos para trás e vemos de onde temos sido tirados. Não somos o que queremos ser e nem ainda somos o que devemos ser. Não estamos satisfeitos. Porém, uma coisa pela qual estamos agradecidos é que não somos o que antes éramos. Estamos em caminho, havendo fugido da corrupção do mundo, havendo escapado da corrupção e da concupiscência que há no mundo. Estamos num nível muito mais alto. E é justamente onde existem as astutas ciladas do diabo. Porque ele não vai derrubar quem está caído. Ele não vai jogar pedra em árvore que não tem frutos. Ele vai tentar derrubar é quem está em cima, porque quem está embaixo não cai. É quem está num nível mais alto é que ele tenta derrubar. Deus tem nos exaltado, não nós mesmos. Ele tem nos colocado em regiões celestiais, onde podemos ver o mundo todo, como Jesus foi levado para o monte da tentação pelo Espírito Santo. E daqui nós podemos ver tudo e conhecer, vemos a cidade e chorarmos sobre ela, pelo que está acontecendo ali, não ficarmos impressionados com o seu crescimento. Mas o que nós vemos lá dentro é adultério, é crime, é jogatina, é vício, é perdição. E choramos porque são multidões e multidões sendo arrastadas por Satanás para o inferno. Estamos num nível muito mais alto, embora não sendo aquilo que devemos ser. Estamos num lugar onde as astutas ciladas do diabo ainda existem. Por isso quem cai dessa altura perece, se espatifa todo. O último estado é pior. Agora vocês vejam que eu estou vos falando a verdade. Leiam os Efésios capítulo 6 ao partir do versículo 10 e vejam onde estão as astutas ciladas do diabo, nos lugares celestiais. Mas por outro lado, ele tem nos dado toda a armadura de Deus, que não corresponde a outra coisa senão as sete naturezas do Cordeiro: fé, virtude, conhecimento, temperança, paciência, piedade e amor fraternal. Agora é certo, notem isto, irmãos, e guardem em vossos espíritos, porque isso é segurança para vós. A noiva está, nesta hora, simplesmente segura na palavra. Aquela sensação, a emoção, não está mais satisfazendo o eleito. Mas sim, ele está seguro simplesmente na palavra. Ele está como o profeta estava ali naquela hora sobre sua filhinha, que estava morrendo de meningite, sua esposa morta lá no necrotério, e o diabo falando no primeiro homem e no segundo homem. Onde está o seu Deus? Onde está o seu Deus? Não falou assim com Jó? O diabo foi falar onde está o seu Deus quando Jó tinha tudo? Antes de ser leproso? Não, foi na hora difícil. Você acha que ele não vai te tentar derrubar nesta hora que tudo parece negação para você? É justamente a hora que ele mais explora. Aí que você mostra a sua eleição. O terceiro homem e aquela estaca que sai lá de dentro. Deus deu, Deus tomou, Satanás. Vai-te! Não somos ainda aquilo que devemos ser. Por quê? Estamos aguardando aquele grande batismo, grande estrondo. Então aí estaremos satisfeitos, porque o que satisfaz é a plenitude. O que satisfaz é a plenitude total. Enquanto isto não acontece, estamos lutando, estamos sendo provados, estamos sendo tentados, mas prosseguindo adiante. Ó Senhor, se tenho que vencer, tenho que lutar. Mantenha a tua infinita graça sobre mim, Senhor, e dá-me força para lutar como um verdadeiro cristão. Ó irmã, irmão, levante sua mão para o céu e diga: Senhor, esforça a minha coragem e mantenha a tua graça sobre minha vida, em nome de Jesus Cristo. Amém.
1: Agradecemos a Deus por mais esta poderosa palavra de ter nos concedido nesta manhã aos nossos corações, trazendo cura, paz, libertação e salvação para as nossas almas. 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Também temos o nosso Tabernáculo da Fé aqui na cidade de Birigui, Fica na rua Luzival, Laurentino de Moraes, número 216, Residencial Quinta da Mata. Esta programação vai ao ar de segunda a segunda-feira. Então desejamos a todos os nossos ouvintes um bom dia. E amanhã estaremos de volta com esta mesma programação, nesta mesma emissora, neste mesmo horário. Com fé no Filho de Deus, a fé que vence o mundo. Um bom dia com Jesus.

0: 10 horas.
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2: Opa! Bom dia! Tá tudo bem com você? Passaram bem de ontem para hoje? Que legal, que gostoso, que bom estarmos juntos mais uma vez. É quinta-feira, dia lindo aí fora, quinta-feira abençoada para você, para a família. Tudo de bom, hein? A partir de agora tem Washington Luiz, tem o carisma do rádio aí, abraçando você aqui pela Top FM Birigui, São Paulo, 104,9. Fique à vontade com o melhor programa, do jeitinho que você gosta, hein? Vamos embora, vamos juntos comigo com a nossa viagem musical até o meio-dia. Eu já tô te esperando. Aumente o volume e fique bem à vontade. A festa é toda sua.

0: Demais, hein? Que gostoso, que música linda. Fala a verdade. A gente relembra, mata saudades aqui todas as manhãs com a nossa viagem musical. Oi, Raquel, bom dia. Um abraço, hein? Bom, vamos seguindo aqui, a música não para. Você comigo, tô te esperando. Vai mandando o seu zap zap aí.
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0: Que bom estarmos juntos aqui, ó. Uma melhor que a outra. E você curtindo em volume máximo, né? Ó, é rapidinho, dá tempo. Vai mandando o seu WhatsApp que eu volto já já.
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0: 10:26.
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5: De volta, seguindo juntos com a nossa festa, com a nossa viagem musical. Pra você, tudo de bom aí, tá? Quem curte a nossa programação, quem mandou o zap zap aqui, tá participando conosco, meu amigo Ramon. Ô Ramon, um abraço, você já mandou um alô aqui, né? Ô Astor Luiz, manda um alô aí pra Thaís e também pra Lilian. Curtindo aí essa rádio maravilhosa. Um abraço, quem, o nome é a Thaís e a Lilian. Falou, Ramon, um abraço pra você aí, tá? Tudo de bom, meu querido? Obrigado pelo carinho aí e pela grande audiência, tá? Nós vamos seguindo aí, é a nossa viagem musical.
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0: Mais uma grande saudade, mais uma grande lembrança. É gostoso voltar ao passado e relembrar, né? Matar saudades, é ou não é? Tá bom, aqui na Top você curtiu mais uma grande sequência na nossa viagem musical, que vai seguindo até o meio-dia. Grande abraço do Washington Luiz e de toda a nossa equipe. Fique à vontade.
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0: quanto tempo você não ouve essa? Fala a verdade, hein? Por onde você andava nessa época aí, ó? Então tá ótimo. Fechando mais uma sequência e você curtindo aqui com o Carisma com Washington Luiz. E a gente vai seguindo, hein? Um abraço carinhoso pra você, tomando café, você que tá em casa, você que já está no trabalho. Bom dia!
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0: 10:53.
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6: De volta, abraçando o pessoal do Alto Colinas, curtindo aqui a nossa programação, curtindo a Top FM. Quem mais está curtindo a programação? Meu amigo Eduardo. O Eduardo é do Parque Dom Pedro, mandou recado, está curtindo aqui a Top FM. Valeu, bom dia, uma ótima manhã.
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0: Aí fechando mais uma grande sequência pela sua manhã, você relembrando, matando saudades aqui na Top, hein? Um abraço, tudo de bom, uma ótima manhã pra você. Obrigadão pelo carinho, onde você estiver, bom dia. Vamos seguindo.
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5: E assim nós vamos seguindo aqui pela Top FM. Bom dia, ótima manhã para todos vocês. Até o meio-dia, a nossa viagem musical. Você matando saudades, relembrando. E é claro, hein, voltando ao passado. Onde você estiver, bom dia. Trabalhando, curtindo a programação. Ótima manhã, fique à vontade aí. Oi Marli, bom dia para você. Solange, bom dia.

0: Mais uma grande saudade aqui na Top, a rádio que é top. Grande abraço para todos vocês, brigadão pelo carinho e pela audiência, hein? Manhã maravilhosa e vamos juntos até o meio-dia.
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Oi, gente, não dá mais tempo pra nada. Eu tô ficando por aqui, grande abraço. Obrigado pelo carinho, pela audiência. Eu tô encerrando por aqui a nossa participação, a nossa viagem musical que volta amanhã, se Deus quiser e Ele quer, porque eu acredito muito nele, tá? Como eu sempre digo, juízo. E amanhã, quem chegar primeiro, espera o outro. Valeu, até lá!

0: 11:49.
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0: 12:03.
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5: De volta com o melhor do sertanejo romântico. Aliás, você pode pedir a sua música através das nossas redes sociais. É o Love Mesmo que continua.
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0: Parabéns, viu?
1: Parabéns. Parabéns, viu? Que coisa mais gostosa.
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1: É, tem coisas que a gente promete, mas não cumpre, né, gente?

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2: 12 horas e 22 minutos.
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2: Já estamos de volta aqui no Love Nejo. Que dia sensacional, hein? Que bom que você tá aqui. Vamos juntos curtir mais música.
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1: O Love Nation é aquele programa que toca o sertanejo apaixonado, as músicas que fizeram história no sertanejo, as sofrências, tudo mais. E você pede, você faz essa programação. É só acessar o Instagram da rádio quando você quiser participar. O programa dessa quinta acabou. Tchau.
2: 12 horas e 43 minutos.
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3: 12 horas e 59 minutos.
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3: 13 horas.
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10: Olá pessoal, tudo bem? Estamos chegando com o programa Linha do Tempo. Eu sou o BJ e a gente vai ficar junto numa viagem longa e com muita música boa de todos os tempos tocando pra você. Vamos nessa, o programa de hoje, Linha do Tempo, está no ar.
9: Você lembra desta?

0: A já tradicional paradinha acontece pra gente ir ali, faturar um pouquinho, não é? Que é importante pra empresa. E já já a gente continua. Mais música e emoção daqui a pouquinho pra você.
1: Treze horas e 27 minutos.
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3: Alô você, salve, salve simpatia, tô chegando, tô aqui ó, pra trazer o nosso Novelizando e o resumo da sua novela favorita. Muito prazer, eu sou o Silva Júnior e hoje é quinta-feira, 27 de agosto, reta final do mês. E o Novelizando chegando com o resumo das novelas da Globo, começando com a novela das seis, A Nobreza do Amor. Virgínia vibra com a possibilidade de entregar a Lica e Jandal. Salma pensa em Omar. Januário comemora a construção de sua casa nas terras dadas por Tonho. Cisso propõe se unir a Mundica, que a rejeita. A Lica descobre que Jandal se casou com Binta e celebra o fato de finalmente poder se casar com Tonho. Tonho hesita quando a Lica afirma que os dois irão para Batanga. E esse foi o resumo da novela das seis, A Nobreza do Amor. Daqui a pouco eu volto com tudo que vai rolar em Por Você.
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0: Com certeza você tá feliz e a gente também. Estamos juntos por aqui, eu, BJ, e você no programa Linha do Tempo, e vamos curtir mais músicas.

0: hora de uma paradinha no programa Linha do Tempo. A gente volta já, hein? Tem muito mais pra você recordar, pra você curtir, pra você se emocionar.
1: Quatorze horas e um minuto.
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3: Legal, turma! Estamos de volta com mais um bloco do nosso Novelizando e o resumo da sua novela favorita. Agora tem o resumo da novela das sete da Globo por você. Bela, acode Carmela e Vanessa se recusa a atuar como anestesista na ausência do médico responsável pelo plantão. Bela consegue fazer o parto de Carmela, que afirma que ninguém sabia de sua gravidez. Lucas se decepciona com a ausência de Bela ao encontro dos dois. Pérola descobre que Vanessa se negou a atuar no parto de Carmela e repreende a filha. Bela se desculpa com Lucas. A obstetra garante a Samuca que ela conseguirá levá-lo para casa com seus irmãos. Na casa de acolhimento, LP se incomoda com o comportamento de Peixe e Glorinha defende o irmão. E esse foi o resumo de Por Você. Daqui a pouco tem a novela das nove. Quem ama, cuida. Segura!
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6: Olha, a gente volta por aqui para mais uma sequência de músicas agradáveis na sua programação. Já selecionamos as melhores, você vai gostar de ouvir. Tá aqui tudo na ponta da agulha, como se diria antigamente, né? Diria ponta da agulha, agora é no computador. As músicas já estão prontinhas para desfilar uma após a outra, para mais uma sequência muito legal de músicas no seu programa Linha do Tempo.

0: A gente para mais uma vez bem rapidinho, só pra ir ali e voltar. Um pela outro K, beleza? Já já estamos de volta com mais emoção no seu rádio.
1: Horas e 31 minutos.
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3: Muito bem, estamos de volta, reta final do Novelizando e o resumo da sua novela favorita. Agora a gente traz pra você, nesta quinta-feira, o resumo da novela das nove, Quem Ama Cuida. Carla insinua a Kleber e Pedro que sofreu ameaças e se esquiva de falar com os dois. Ulisses fica apreensivo com o interesse de Tiago em ver o balanço da joalheria. Mal-mal fica encantado com o novo apartamento de Adriana. Elisa se preocupa com o plano de vingança de Adriana. Pilar aceita testemunhar em favor de Ademir. Liris começa a trabalhar no restaurante de Laurentino. E Adriana conta a Yuri que Francesca trabalhou para Arthur. E esse foi o resumo de Quem Ama Cuida. O Novelizando de hoje vai ficando por aqui. Eu sou o Silva Júnior e amanhã volto com mais resumos da sua novela favorita. Grande abraço, fiquem todos com Deus, ótima quinta e até amanhã.
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0: Você está comigo, com o BJ, no programa Linha do Tempo. Tem mais música pra você curtir. Vamos nessa.

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6: Oba! Muito boa tarde pra você, prazeraço Johnny Silva. Estou chegando por aqui nesta quinta-feira gostosa, maravilhosa. Ah, que tudo de bom aconteça aí na sua vida, nesta tarde maravilhosa, como eu já falei, né? Vamos juntinhos nessas duas horinhas. Tá chegando a tarde mais que demais, com muita música boa, muita descontração, muita alegria. Ah, e muito sorriso seu aí do outro lado, tá bom? Ah, participe com a gente nas redes sociais. Se inscreva aí no nosso Instagram, no nosso Face. Fique bem à vontade, gente. Vamos começar muito bem, tá chegando o Zé Neto e Cristiano pulando o muro. Cuidado, viu? Que a polícia pode te pegar.

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2: Aí, meu compadre, vou falar pra ela agora. Vambora.

E a nossa tarde continua incrível, né? Tá parecendo finalzão de semana já, mas quase final de semana. Você curtindo Brianna Lomar, Stand By. Passou por aqui também o Grupo Menos é Mais e continuamos nessa vibe gostosa, nessa tarde maravilhosa de quinta-feira, quase finalzinho de semana. Muita gente já contando nos dedos aí pra chegar amanhã, sexta-feira, sábado e curtir de montão, né? Mas aí quando chega na sexta, no sábado, passa rapidinho. Aí você fala, ah, passou muito rápido. É isso aí, tá chegando o Zé Neto e Cristiano, barulho do foguete.

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1: Aqui um romantismo também fala mais alto. Tá aí o Kleber e Cauã, Até Ficar Velhinho. Gente, vou para um breve intervalo, mas no próximo bloco tem muito mais pra você. Eu tava dando uma passada aqui na playlist do próximo bloco. Você nem imagina qual que é a música que vai tocar aqui, viu? Então aguenta aí, já já tô de volta.
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3: 15 horas e 18 minutos.
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7: Falei pra você que ia tocar uma pedrada aqui. Estou falando do Diego e Victor Hugo. Bem mais que eu.

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1: Aí, meu compadre, vou falar pra ela agora. Vambora.

menos é mais, aquele lugar. Eita, que maravilha, né? Tá parecendo mesmo o finalzão de semana, essa quinta-feira gostosa, maravilhosa. Muito obrigado pelo seu carinho, pela sua audiência. Ah, antes você ouviu aqui o Léo Magalhães, CD e Livros. Essa música que foi regravada, já foi gravada também por Taeme Thiago. E você já curtiu muito aqui na nossa rádio, né? Por aqui continua mais música chegando. Se você não baixou o nosso aplicativo ainda, vai até a Play Store ou a Apple Store, baixa o nosso aplicativo, leve a nossa programação junto com você, onde quer que você for. Mais música chegando, é a nossa tarde mais que demais.

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1: É a quinta-feira mais animada do Brasil, você curtindo aqui na nossa rádio, curtindo também a tarde mais que demais pra você que ligou o seu radinho agora. Seja muito bem-vindo, dá tempo você participar aí através das nossas redes sociais, do nosso WhatsApp também aqui da nossa rádio. Você ouvindo o Henrique Juliano, Última Saudade. E eu vou para um breve intervalo, tomar um pouquinho de água, mas já estarei de volta com muito mais pra você.
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3: 15 horas e 42 minutos.
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6: Opa, e agora é hora de ouvir o Cleiton e Romário. Opa, cadê eu? Tô aqui, tá? Bem juntinho.
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ligado na melhor do Brasil aqui na nossa Tarde Mais Que Demais. Lauana Prado e Simone Mendes, Saudade Burra. Ah, tá chegando mais músicas aqui, tá? Enquanto isso, compartilha aí pros seus amigos, pra sua família, a nossa programação, tá certo? Tá chegando mais músicas pra você agora com Mari Fernandes e a participação dela novamente com Lauana Prado.

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1: Lamona Prado.
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1: Que pancada de mulher na RJ.
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0: pra mim aí, você tá gostando da nossa tarde, não tá? Ah, conta pra gente aqui, tá bom? Entra aí nas nossas redes sociais. Se você não segue a gente no Insta e no Face, fique bem à vontade, segue a gente aí, vai no nosso site também. Pelo nosso aplicativo tem como você falar com a gente aqui de onde você está ouvindo a nossa rádio. Eu tenho certeza que você está amando, como eu, aqui essa tarde mais que demais de hoje aí, essa quinta-feira gostosa. Você curtindo aí o Luan Santana, Mulher Segura, e antes você ouviu aqui Kid Abelha, Quero Te Encontrar. Vou para um breve intervalo, mas já eu volto trazendo muito mais pra você, tá bom? Não saia daí.
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2: 16 horas e 8 minutos.
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3: Está chegando ela que tira os 50 reais e fala assim: tá aqui, seu cafajeste, os 50 reais. É Nayara Azevedo com Ana Castela aqui.

0: essa, né, Mariana?
1: É boiadeira.
2: É boiadeira.
1: Ana Castela! Não, a princesa, gente.
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0: Agora uma canção que vocês conhecem muito bem. Uma canção do nosso último disco, Nossa Missão.
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paz assim no coração da gente, lembrando da roça, uma música lindíssima, né? Minha Herança com Ana Castela aqui na nossa Tarde Mais Que Demais. E por aqui continua, agora tá chegando o grupo Menos é Mais com Simone Mendes, Pedro Pecado, chegando por aqui.

0: Simone Mendes.
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0: Que coisa linda, hein?
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0: Finalizando por aqui mais uma tarde. Você ouvindo aí Jorge Mateus, cantada boba. Como foi boa a nossa tarde, né? Bem divertida, com muita alegria, com muita descontração. E será assim amanhã, sexta-feira, no mesmo horário aqui, tá certo? Estou indo nessa, mas tá chegando a atração aqui na nossa rádio, que vai complementar aí o seu restante de tarde e te fazer ficar muito mais feliz. Tá bom? Até amanhã. Tchau, tchau!
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2: 16:35.
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2: Oi, gente, estamos chegando com o Baú Sertanejo nessa quinta. Como é que tá aí, meu Brasil? Tudo bom? A partir de agora tem Baú Sertanejo, comunicação e atividade, Diego Ferrari. A partir de agora tem Baú Sertanejo no teu rádio, levando alegria, alegria, onde você estiver. Onde você estiver, sinta-se sempre à vontade para estar junto com a gente aqui durante 2 horas. E vamos lá, então, começando o Baú Sertanejo, a partir de agora.
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4: Para os nossos amigos, nossos irmãos, César e Paulinho!
5: Ô, oh, Miami! Ô,
4: oh, galera!
5: Obrigado!
4: Todo mundo comigo!
5: Chico Rei, Paraná!

0: para César e Paulinho.
1: Aplausos para Chico Rei.
2: Obrigado. Maravilha.
0: Valeu, menino. Obrigado, César. Obrigado, Paulinho.
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0: Ao sertanejo, volta já, não sai daí não.
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2: 17:16.
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0: Mais uma super sequência de volta aqui, ó, pra você ouvir curtir no Baú Sertanejo.

0: Eu quero ver agora. 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

0: sertanejo, sempre com as melhores pra você aí de todos os tempos. Não sai daí não, depois do intervalo a gente volta.
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2: 17:31.
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0: Muito bem, minha turma, de volta com o Baú Sertanejo e você ouve aí as grandes emoções novamente, hein? Aumenta o som, mais uma subsequência está chegando.

0: A Tadejo trazendo pra você sempre as melhores. Não sai daí não, daqui a pouco tem mais aqui no baú.
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2: 17 horas e 47 minutos. 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
6: Muito bem, de volta com o Baú Sertanejo, aumenta o som.

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do Senhor anunciou a Maria e ela concebeu do Espírito Santo. Ave Maria, cheia de graça, o Senhor é convosco. Bendita sois vós entre as mulheres e bendito é o fruto do vosso ventre, Jesus. Santa Maria, Mãe de Deus, rogai por nós, pecadores, agora e na hora da nossa morte. Amém. Eis aqui a serva do Senhor. Faça-se em mim segundo a vossa palavra. Ave Maria, cheia de graça, o Senhor é convosco. Bendita sois vós entre as mulheres, e bendito é o fruto do vosso ventre, Jesus. Santa Maria, Mãe de Deus, rogai por nós, pecadores, agora e na hora da nossa morte. Amém. E o Verbo de Deus se fez carne, e ele habitou entre nós. Ave Maria, cheia de graça, o Senhor é convosco. Bendita sois vós entre as mulheres, e bendito é o fruto do vosso ventre, Jesus. Santa Maria, Mãe de Deus, rogai por nós, pecadores, agora e na hora da nossa morte. Amém. Rogai por nós, Santa Mãe de Deus, para que sejamos dignos das promessas de Cristo. Oremos. Infundi, Senhor, nós vos pedimos a vossa graça em nossas almas, para que nós, que pela anunciação do anjo, conhecemos a encarnação de Cristo, vosso Filho, pela sua paixão e morte na cruz, sejamos conduzidos à glória da ressurreição, por Cristo nosso Senhor. Amém. Caros ouvintes da Rádio Top FM 104,9, o meu boa noite, eu sou a irmã Carmen, missionária claretiana, estou aqui para anunciar a palavra de Deus, evangelizando com Madre Leônia. O evangelho de hoje é do evangelista Mateus, está no capítulo 24, versículos de 42 a 51. Naquele tempo, disse Jesus aos seus discípulos, ficai atentos, porque não sabeis em que dia virá o Senhor. Compreendei bem isto. Se o dono da casa soubesse a que horas viria o ladrão, certamente vigiaria e não deixaria que a sua casa fosse arrombada. Por isso, também vós ficais preparados. Porque, na hora em que menos pensais, o Filho do Homem virá. Qual é o empregado fiel e prudente que o Senhor colocou como responsável pelos demais empregados para lhes dar alimento na hora certa? Feliz o empregado cujo Senhor o encontrar agindo dessa forma, quando voltar. Em verdade, eu vos digo, ele lhes confiará a administração de todos os seus bens. Mas, se o empregado mau pensar, meu senhor está demorando, e começar a bater nos companheiros, a comer e a beber com os bêbados, então o senhor desse empregado virá no dia em que ele não espera e na hora que ele não sabe. Ele, o patrão, o partirá ao meio e lhe imporá a sorte dos hipócritas. Ali haverá choro e ranger de dentes. Palavra da salvação. Glória a vós, Senhor. No evangelho de hoje, nós vamos ver que Jesus está convidando a todos nós à vigilância, a fidelidade e a responsabilidade

diante da sua vinda. O Senhor virá ser o servo fiel. Meu Senhor voltará, por isso vou permanecer fiel. O servo infiel. Meu Senhor está demorando. Posso fazer o que eu quiser. A diferença não está apenas no comportamento, mas na consciência da presença do Senhor. Então, o bom servo diz, né? Eu vou permanecer fiel até ele chegar. E o mau servo diz o contrário. Ele está demorando, então eu posso fazer o que eu quiser. Quando perdemos a consciência de Deus, da existência de Deus, começamos a viver segundo os nossos próprios interesses. Quando mantemos os nossos olhos no Senhor, nossa vida se torna serviço. Vigiar é viver hoje de tal maneira que não tenhamos medo quando o Senhor chegar amanhã. E outra, ainda mais assim, pastoral. Jesus não quer nos encontrar simplesmente esperando por Ele, mas servindo com Ele. Neste Evangelho, Jesus nos faz refletir sobre o nosso desempenho na missão que o Pai entregou em vista da nossa entrada no céu. Precisamos ter consciência do valor do nosso tempo e das descobertas que a todo momento nós fazemos em relação ao projeto de Deus para vivermos aqui na Terra. Aqui na Terra somos passageiros em busca de uma pátria definitiva. E não sabemos quando terminará o prazo da viagem. Na verdade, trazemos dentro de nós um desejo e um anseio de eternidade. Por isso, nos confundimos achando que permaneceremos para sempre instalados aqui neste mundo. Porém, Jesus nos exorta que fiquemos vigilantes quanto ao fato da brevidade da nossa vida. Nunca chegará o dia em que podemos estar buscando e acomodados, compreendendo que já cumprimos com a nossa missão. A cada momento da nossa vida, o Senhor nos mostra algo novo a vivenciar e nos renova para que possamos assumir a obra que Ele nos destinou. Por isso, precisamos, então, todos os dias pensar, medir e contar os nossos atos e as nossas intenções e pedir ao Senhor a graça de nos conservar atentos, vigilantes, a fim de que sejamos encontrados no nosso posto quando Ele voltar. Duas virtudes nos são colocadas pelo Evangelho de hoje: a fidelidade e a prudência. O servo fiel é aquele que não precisa ser vigiado. Não precisa ser vigiado o tempo todo a fim de realizar tudo o que é da sua competência. Então, o servo fiel, ele trabalha, ele serve, porque é a missão que ele recebeu. Então, não precisa ser vigiado. Ele sabe a obrigação, o dever que ele recebeu, né? Servo fiel, então, é aquele que não precisa ser vigiado. É aquele que merece a confiança do seu Senhor. Então, o patrão pode confiar que ele vai trabalhar
intensamente.

consciente, com responsabilidade e compromisso. O que não quiser, e o que não quer dizer submissão cega.

cauteloso em tudo aquilo que se faz, fugindo de todo o mal, na medida do possível, fugir do mal e fazer somente o bem. Então, principalmente fugindo do pecado e das suas consequências. O pecado, ele tem as consequências, tanto para a pessoa quanto para a sociedade, né? Pecado. O que não quer dizer covardia e medo, mas sim uma busca de maior consciência dos próprios atos. A pessoa equilibrada, né? Uma pessoa que tem consciência de que está fazendo a coisa certa. A graça e a presença de Deus podem nos atingir a qualquer momento. Um momento no campo, uma oração na missa, um abraço num ente querido, um apoio nas dificuldades, tudo pode ser portas que se abrem para Deus. Alguns recordam a presença de Deus no leito de morte. Observe os momentos em que o Senhor veio em sua direção e não deixou um resplendor que já dura anos. Então, aqui fala que muitas vezes a pessoa recebe a graça no leito de morte. Eu trabalhei muitos anos como enfermeira nos hospitais, nos ambulatórios, muitos anos mesmo. E eu me lembro que, como religiosa, com o crucifixo aqui no pescoço, né, me identificando como religiosa, então, aquele doente que estava assim já no momento de partida para outra vida, ele ou ela, né, fixava aquele olhar no crucifixo que eu trago no peito e, em silêncio, tanto o doente moribundo quanto eu, apertando a sua mão, eu percebia que, naquele momento, estava havendo um contato com Deus através daquele crucifixo. Talvez um pedido de perdão, talvez, só Deus sabe, né? Porque eles estavam moribundos, já morrendo mesmo. E eu ali, assistindo aquela morte, aquela pessoa indo para o outro mundo, mas com aquele olhar fixo no crucifixo. Então, é o momento da graça também, né? Aquele último momento nesse mundo. Aqui tem a comparação, o empregado fiel e o empregado infiel. O estímulo à ação é o temor. E nós sabemos que temor, o santo temor de Deus, não é medo. É, sim, uma atitude assim de não querer ofender o Pai, ofender a Deus, porque Ele é o nosso Criador, né? Então, o estímulo à ação é o temor. Com a revelação do Deus de amor, em Jesus predomina a perspectiva da sedução pela ternura e a mansidão do coração. Com a encarnação de Jesus, realiza-se a presença do Deus de amor no tempo presente. Naquele momento da encarnação, né, o anjo anunciando a Maria, que ela seria a mãe do Filho de Deus. Trazemos dentro de nós um desejo e um anseio de eternidade. Por isso, nos confundimos, achando que permaneceremos para sempre instalados aqui neste mundo. Jesus nos exorta para que fiquemos vigilantes quanto ao fato da brevidade da nossa vida. Na verdade, estamos aqui apenas estagiando e necessitamos ter consciência do valor do nosso tempo e das descobertas que todo mundo, a todo momento,
fazer

Temos em relação ao projeto de Deus para bem vivermos a nossa existência terrena. Por isso, precisamos, então, todos os dias pensar, medir e contar os nossos atos, as nossas intenções, pedindo ao Senhor graças para que sejamos encontrados no nosso posto quando Jesus voltar. Nunca chegará o dia em que nós poderemos descansar achando que já cumprimos a nossa missão. Enquanto estamos aqui, estamos a caminho. E nunca, nas coisas de Deus, não tem férias, não tem recesso, nós estamos sempre a caminho, né? A cada dia, o Senhor nos mostra algo novo para vivenciarmos e nos renova a fim de que possamos assumir a obra que Ele nos destinou. O nosso compromisso é com Deus, em relação ao nosso irmão, e o amor que viveremos será o parâmetro da fidelidade da nossa vida. Por isso, também fiquemos preparados, porque é esta a mensagem do Senhor para nós hoje, a mensagem da vigilância. Lembre-se, para nós cristãos, a vigilância tem um novo sentido. É estar atento às necessidades dos nossos irmãos, particularmente os mais carentes, na busca da justiça. No serviço e na partilha da vida, entra-se em comunhão com o próprio Jesus, hoje presente entre nós, através dos irmãos. Hoje temos duas parábolas na forma comparativa, exortando à vigilância. A motivação é a expectativa da volta do Senhor. Então, o sentido assim, eu estou aguardando a vinda do Senhor, quando Jesus fala dos dois empregados, né? O bom empregado que trabalha honestamente na ausência do patrão, trata bem os companheiros, né? Os empregados que foram confiados a ele, e também o mau empregado que, além de maltratar, ele acha que o patrão vai demorar muito, então deixa eu fazer o que eu quiser. E, no entanto, não é assim que funciona, né? O patrão vem. Enquanto é aguardada esta volta de Jesus, aqui no caso, deve-se vigiar para não ser pego de surpresa, né? Nesse sentido, aqui tem também, quando Jesus fala das virgens prudentes, 5 eram prudentes, 5 eram loucas, né? Imprudentes. Esta expectativa da volta do Senhor foi se frustrando com o tempo, dando lugar à visão mais realista do encontro com Jesus, já presente entre nós, no nosso próximo e no irmão, principalmente nos mais carentes e necessitados. Então, foi frustrando com o tempo. Muitos de nós pensamos que a vida é

0: para as ovelhas dos cabritos. E ali, então, tem aquela... bendito, vinde bendito de meu pai, porque eu estive doente, eu estive com fome, eu estive preso, e vocês me assistiram. E depois dirá aos que estiveram à sua esquerda, ide, malditos, vocês não me assistiram quando eu estava doente, estava preso, forasteiro. Né? Então, nós já sabemos como vai ser. Jesus já nos deixou como será o julgamento. Vigiar é estar atento à vontade do Pai, que quer que todos sejamos um, sem privilegiados e sem excluídos. Né? Deus não privilegia ninguém, também não exclui ninguém. Ele ama a todos e dá oportunidade para todos se converter. Temos aqui um texto típico de Mateus, né, sobre o fim dos tempos, como eu acabei de falar. E, por isso, devemos estar sensíveis, ou seja, atentos às necessidades dos nossos irmãos, sobretudo os mais simples, os humildes, os excluídos, de modo a assumirmos o serviço como realização pessoal e partilha da vida para com eles, a fim de que eles nos venham a receber no reino dos céus. Aqui tem uma súplica bem resumidinha. Pai, faça de mim um servo fiel e prudente, disposto a pautar toda a minha vida pelos ensinamentos do teu filho Jesus, que eu jamais seja insensato. Vou repetir. Pai, faça de mim um servo fiel e prudente, disposto a pautar toda a minha vida pelos ensinamentos de teu filho Jesus, que eu jamais seja insensato, mas prudente e fiel. E assim nós chegamos ao final desta reflexão, desse programa de hoje, que esta palavra é o nosso desejo, que a palavra de hoje chegue até você, meu irmão, minha irmã, e te leve a mensagem de paz, de conversão, de amor, e da misericórdia de Deus. Ele nos prepara para o último momento. Jesus virá, sim, no último dia que só o Pai sabe. Um dia perguntaram para ele, quando ele estava aqui, quando vai acontecer tudo isso? Né? Quando vai ser o fim? Ele fala, verdade só o Pai sabe, nem o Filho do Homem sabe. Só o Pai, a ele, ele tem o direito de saber e de determinar o momento. Mas ele nos diz, ficai preparados, porque na hora em que menos esperar, o Senhor virá. Então, meus irmãos, vamos aproveitar da palavra de Deus a nos converter, a nos preparar nosso coração e dispor nas mãos de Jesus a nossa vida, que Ele faça de nós um instrumento da sua paz e da sua misericórdia. Em nome do Pai, do Filho e do Espírito Santo. Amém.
1: João. Seus discípulos, nem todo aquele que me diz Senhor, Senhor, entrará no reino.

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0: Muito bem, gente, são as últimas de hoje aqui do nosso Baú Sertanejo. Fica triste não, tá chegando mais um campeão de audiência. A gente volta sabe quando? Amanhã, já na sexta-feira, com mais baú pra você.
1: 18:38.
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0: Muito bem, de volta com o Baú Sertanejo. Aumenta o som.

0: Tudo no seu rádio, não sai da sintonia. Já já voltaremos com mais.
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2: 18:55.
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0: 19 horas. 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
1: 19:53.
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0: 20 horas.
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4: Olá, seja muito bem-vindo, você, ouvinte número 1 do rádio. Agora chegando o programa mais romântico aqui da nossa quinta-feira, né? Eu sou Kleber Salles, hoje é 27 de agosto de 2026. Entrando no ar por aqui o nosso Moment Love, as mais românticas, as mais especiais, passando por aqui, né? E claro, grandes clássicos da música, você vai curtir na programação desta quinta-feira, além também da sua música preferida traduzida aqui pela Paulinha Esteves, né? Já ela chega também com o quadro Loving Words. Para abrir o Moment Love de hoje tem John Secada, Just Another Day, clássico de 1992.

JP Sage aqui no nosso Moment Love. Viva Luna Montana, If the World Wasn't Ding. If the World Was Ending, aqui na programação. E a gente vai seguindo aqui com o Moment Love, trazendo Short Over Street, Hold On.

0: Daniela Mercury cantando aí Como Vai Você? Clássico aí do saudoso Antônio Marcos, fechando o nosso primeiro bloco do Moment Love. Daqui a pouco a gente volta.
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2: 20 horas e 28 minutos.
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5: As belíssimas canções de amor você ouve aqui no nosso Moment Love. Sebastian Yatra, Isabela Mercedes, My Only One.

Carlton Scott, You Are The Reason, aqui no nosso Moment Love, para você que está sintonizado, curtindo a nossa programação. Agora vamos com o som de Marcelo Augusto dentro do Moment Love, Bom Perdedor. Já já tem a tradução da edição dessa quinta-feira.

0: Aí o som da Tina Charles aqui no Moment Love, I Love to Love. Fechando nosso segundo bloco desta quinta. Continue ligado. Daqui a pouco o momento de tradução com Paulinha Esteves.
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3: 20 horas e 56 minutos.
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0: E agora Paulinha Esteves chegando com a nossa tradução desta quinta-feira. Um sucesso de Bryan Adams com Straight Far From the Heart.
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